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1: Por que alguns responsáveis se deixaram embalar por relatórios falsos, relatórios triunfalistas, relatórios que escamoteiam a realidade. Porque alguns responsáveis são sensíveis à adulação, gostam de ser adulados, sensíveis ao servilismo, sensíveis ao lambebotas, sensíveis ao beijamão. Perderam a sensibilidade para os problemas do povo. Ficaram insensíveis às queixas do povo. Comprometem. Perdem o martelo. Abandonam o leme. Perdem o controle. Não dirigem. Não inventam o poder que o povo desconfiou. Recebem salários do Estado. Isso são pontuais. Isso são dinâmicos. Se o salário atrasa uma semana, temos a distração. Não se agitam por verem a comida do povo apodrecendo para nós.